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1: Onde chega? Ó, a gente aqui de novo.

0: Berlin.
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0: Eu me divirto.
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2: Então você quer saber seu erro, né?
3: Explica.
2: Como se você não soubesse, né? Deixa que eu te conto então, vai.

0: esse foi seu erro.
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0: Gente!
1: Obrigado, obrigado pela consideração. Que Papai do Céu e Nossa Senhora Aparecida abençoe o projeto dos seis.

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0: vida. Valeu, Rian SP.
1: Eu que agradeço, meu parceiro, por estar aqui hoje no DVD de vocês.
0: Que Deus continue te abençoando.
1: Satisfação. Tamo junto, família. Vamos que vamos.

0: Alô, Tubarão, mãe de joelhos, filho de pé.
1: Muito obrigado.
2: Ô, mãe, abre a porteira, tô chegando de Dodge Ranapuê. E aí, ô, mãe? Mais alto! Ô, mãe! Ô, mãe! Uma salva de palma pro Bruno Barreto! Aê!
0: Pro Tubarão!
3: Tamo junto, meu irmão!
0: Mano, sem palavras, Deus te abençoe.
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0: esquece esse cara.
1: É, amiga, a verdade dói, né? Ele nunca vai mudar.
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0: Gustavo.
1: Quem gostou faz barulho aí.
0: Alô, Goiânia! Gente, pra quem me conhece sabe que eu tô realizando um sonho, eu tô aqui, ó, tremendo as bases. Que honra!

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2: Será que vocês sabem essa aí?
3: Vai com calma aí.

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Tá chovendo novidade em Brasília, viu?

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1: Eu não discordo.

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2: Quem está sofrendo aí?

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0: Obrigado, meu velho.
1: Obrigado, meu mano.
0: Ô, oh, rapaz.
2: Uma salva de palmas pro Luan Santana aí, galera! 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

0: Eita,
1: é o Zagrobó.
0: Foi de primeira. O Zagrobó e Camila Loures e Luan Pereira.
1: Daquele jeito.

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0: Vincent Fassanet.
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0: João Bosco e Vinícius! Gustavo Mioto!
1: Prazer, meus gatos.
2: Ah, essa daqui, no DVD de Brasília, ela foi abertura. E bem-estar, né?

0: Obrigado, gente!
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0: Black. Sensacional. Quem gostou faz barulho aí, bebezada.
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0: essa mulher tá chique demais! Coisa linda!
1: Que energia, rapaz, maravilhosa,
0: obrigado,
1: é bom
0: Gabriel,
1: demais!
0: Obrigado, gente!
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0: Que Fabrício.
1: Maravilha, que prazer!
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0: Tamo junto.
1: Tem alguma mesa vermelha aí pra nós? Pra gente cantar uma sofrência, tem?

0: Beba com moderação.
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0: Pode fazer barulho, Goiânia!
1: Faz barulho pro Murilo Ruf, bebê!
0: Obrigado, meus irmãos!
1: Tamo junto, viu, meu irmão?
0: Tamo junto!
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0: gostavam.
1: Quem gostou faz barulho aí.
0: Alô, Goiânia! Gente, pra quem me conhece sabe que eu tô realizando um sonho. Eu tô aqui, ó, tremendo as bases. Que honra!

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1: O que eu mais gosto em você é esse seu dom de engolir as promessas que você faz.

0: Obrigado, meu velho.
1: Obrigado, meu mano.
0: Ô, rapaz.
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1: Fiz esta música para as pessoas do meu tempo, aqueles belos tempos.

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Olá para si, a continuação de um feliz domingo. Hoje contamos 13 de setembro de 2026. Já, a partir das 11 horas, portanto, vamos estar com o nosso especial, portanto, a última edição do especial de acidente, portanto, de 5 de setembro, para falarmos, então, fazer um rescaldo do que foi a missa do sétimo dia.

Qué bueno.

aproveitamos então para cumprimentar os nossos amigos ouvintes que estão connosco nesta edição de hoje. Bom dia aí para a Sãozinha Monteiro, que deixa um bom dia a todos. Igualmente aí para a nossa colega de rádio Marísia Lopes Costa, da Perta de Itá, que está aqui connosco. Também muito bom dia. E para Socorro Afonso, bom dia, mana. Tudo bom e bom domingo para a família. Já vamos atualizar as informações sobre a missa do sétimo dia, em memória das 25 vítimas que perderam a vida num trágico acidente do passado dia 5 de setembro.

A boa e a bonita voz de Neuza de Pina com este tema ao morte. Cumprimentamos bem aí a nossa comadre Linda Lopes, bonita bem para a minha afilhada. Temos connosco a Dinausa, que deixa beijinhos para Sãozinha Monteiro, também para Maria Amália, desejando uma ótima manhã de domingo. Igualmente a Dinausa pede a música Ai Moceira, Ai Cofigueira. Está a adivinhar, minha amiga Dinausa já está a preparar esta música. Também cumprimentamos a senhora Isabel Gomes, que cumprimenta a Sãozinha e também a todos. E vamos a continuar com esta dinâmica, boa música tradicional cabo-verdiana, até às 11 horas, altura em que estaremos com o especial acidente de 5 de setembro. Para já trazemos esta composição minha, especialmente para as crianças do mundo, intitulado Eco de Criança.

A boa composição do Tchê Batista. Cumprimento também aí o nosso filhão Veni. A partir da capital cabo-verdiana, o nosso taxista da preferência, de votos de um bom trabalho. Igualmente, um grande abraço de bom dia para o nosso primão Azevedo Batista, que já está connosco aqui nesta edição de hoje. Mamus, que é também para o Henrique, aí em Portugal. Bom dia para a nossa Queen, Lalari Paiola, também para a Neuza, também a Sãozinha Monteiro, que deixa aqui os aplausos. Obrigado, Sãozinha. Vamos trazer esta música então ao pedido da Dinaus. Já vamos atualizar as informações sobre o que foi a missa do sétimo dia, portanto, em Montevaca.

0: São 11 horas em todo o território nacional, tempo e espaço então para atualizarmos as notícias em torno do que foi a missa do sétimo dia, desta que é a última edição do especial acidente de 5 de... 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Setembro, abrimos então com o Bispo da Diocese de Santiago, Dom Teodoro Tavares, que afirmou que a tragédia ocorrida há uma semana no fogo não pode ser interpretada como um castigo de Deus, defendendo que Deus é amor e Deus é misericórdia. O Bispo da Diocese de Santiago, que se deslocou à Ilha do Fogo para presidir a celebração da missa do sétimo dia em honra às 25 vítimas mortais do acidente ocorrido na estrada que liga Xandas Caldeiras a Campanhas de Cima, apelou à fé e à esperança as famílias enlutadas.
1: Isso faz parte da nossa condição humana, mas cedo ou mais tarde, em algum momento, chega a nossa hora. Eu não deve ser preparado, porque ninguém quer saber a hora. A única certeza que não tem é que a morte é certa, mas a hora é incerta. Que hora que Deus te humano? Deus é amor, Deus é compaixão. A hora que te humano é quando vá, vive feliz junto dele, de todos os seus eleitos. Ele usa aqui como dizer, é que é castigo de Deus. Hein? Ninguém quer ficar com isso na cabeça. Deus é que é mau, Deus é que é cruel, Deus é que é vingativo, Deus é que é castiga, se filhos.

0: São Paulo até fala sobre amor, diz, o amor é benigno, não faz nada inconveniente. Portanto, Deus é o sumo bem. E a nós, sem o nome de Jesus está falando, mas quem que acredita nele, mesmo que morre, mas ressuscita. Por isso que nós idem acender o que as velas ali. Digamos, é como se cada uma dessa de que as velas ali, vamos falar assim, e ao Deus da luz, está sendo que a luz ali, e ilumina o caminho de eternidade. E nós, irmãos, e parte.
1: O Bispo agradeceu igualmente a onda de solidariedade manifestada em Cabo Verde e no estrangeiro, bem como o trabalho dos órgãos da comunicação social na cobertura da tragédia, destacando a responsabilidade demonstrada de informação prestada à população. Dom Teodoro Tavares reconhece ainda o trabalho desenvolvido pela comunidade paroquial e pelos sacerdotes no acompanhamento das famílias, com particular destaque para os frades capuchinhos, responsáveis pela paróquia de São Lourenço, e para o Frei Flávio, que pela dedicação e entrega demonstradas durante este período de dor. Destacou igualmente a presença de psicólogos da Escola Universitária Católica, que se deslocaram à Ilha do Fogo para acompanhar as pessoas mais fragilizadas pelo luto e pela consternação. A missa foi celebrada no átrio do Jardim Infantil, próximo da Capela de São Francisco de Assis, padroeiro das comunidades que concentra o maior número de vítimas mortais do acidente. Dom Teodoro Tavares garantiu que a Igreja continuará próxima das famílias enlutadas, através da oração, do acompanhamento espiritual e da solidariedade da Diocese de Santiago, reafirmando o compromisso de permanecer presente junto da população do Fogo neste período da profunda dor. No final da missa, um grupo de pessoas da comunidade, sobretudo crianças, prestaram homenagem às vítimas, num momento marcado por muita emoção e choro, e no final duas crianças soltaram duas pombas brancas. Já o presidente da Câmara Municipal de São Filipe, Nuias Silva, garantiu que o município continuará ao lado das famílias afetadas pelo acidente da Campanas de Cima, reforçando o apoio social, psicológico e humano às pessoas atingidas. Durante a missa de homenagem às vítimas, Nuias Silva transmitiu o abraço fraterno de todo o município de São Filipe às famílias dos 25 mortos, afirmando que a dor provocada pela tragédia é partilhada por toda a Ilha do Fogo e pela nação cabo-verdiana.
2: Onde nos reunimos unidos pela fé, pela dor e pela esperança, trago a vós o abraço fraterno de todo o município de São Filipe. Provemo-nos com profundo respeito e imensa tristeza perante a memória dos nossos 25 irmãos e irmãs que partiram tão tragicamente em Campanas de Cima. A dor que hoje pesa nos vossos corações é uma dor partilhada por cada habitante da nossa ilha e por toda a nação cabo-verdiana, aqui tão dignamente representada pelas mais altas autoridades do nosso país. Nenhuma palavra humana, como referenciou Reverendíssimo Bispo Dom Teodoro, apaga o sofrimento desta perda. Mas queremos que saibam, com absoluta certeza, que vocês não estão sozinhos. A Câmara Municipal de São Filipe assume aqui o compromisso sagrado de continuar ao lado de cada uma das famílias afetadas. Estamos e estaremos presentes, não apenas com a nossa solidariedade e as nossas orações, mas com o reforço de todo o apoio social, psicológico e humano que já foi ativado e que continuará no terreno para vos amparar nesta caminhada difícil. E aqui faço um parênteses para, em nome de todos os munícipes de São Filipe, agradecer profundamente

0: prontamente o governo de Cabo Verde, que prontamente respondeu enviando equipa médica na manhã seguinte à tragédia, para que esforços não fossem medidos para poupar a dor das famílias, salvar vidas. E estendo esse agradecimento a todas as instituições do país e a todos os partidos políticos, a todos aqueles que enviaram mensagens que são imensas e que ainda não tivemos oportunidade de responder, de solidariedade para com o município de São Felipe, de solidariedade para com a Ilha do Fogo e de solidariedade para com as famílias. Recebam, em nome de São Felipe, toda essa solidariedade que vos tem sido enviado. Agradecemos igualmente e profundamente a presença solidária de todos aqui, e em especial do nosso Bispo Dom Teodoro, que as palavras por ele expressadas aqui sirvam de consolo nos corações de essa gente que sofre, mas que estamos juntos nesse sofrimento. E a dor é muito, mas que essa missa também seja uma missa de celebração da vida daqueles que sobreviveram a esta tragédia. Quem visita o local do acidente percebe claramente de que o facto de termos sobreviventes, devemos também dar graças a Deus para aqueles que sobreviveram. Por isso, eu peço a Deus, para terminar, que conceda o descanso eterno aos nossos falecidos e que traga conforto, a paz e a força divina a todos os familiares e amigos. Um forte abraço. São Felipe também chora convosco, mas também São Felipe se levanta convosco naquilo que o Bispo disse aqui, na esperança da ressurreição. Nos está junto nas horas de dor, e que memória de que 25 vítimas que foi sentido que ele vela lá, que essa memória seja eterna. Muito obrigado, e minhas votos de pesar e de sentidas condolências para toda a família enlutada.
1: As palavras do Presidente da Câmara Municipal de São Felipe, Núñez Silva. Quem esteve presente também na missa é a Presidente da Assembleia Nacional, que manifestou a solidariedade do Parlamento Cabo-Verdiano às famílias das vítimas do acidente rodoviário, considerando uma verdadeira tragédia e o maior acidente rodoviário registado no país. A Presidente do Parlamento, que chegou no início da tarde de ontem à Ilha do Fogo, acompanhada do Presidente do Grupo Parlamentar do PICV e de outros deputados eleitos pela Ilha do Fogo para assistir à missa do sétimo dia, disse ter vindo à ilha para transmitir uma palavra de encorajamento e um abraço de coragem e solidariedade às famílias em seu nome próprio e em nome dos deputados nacionais, desejando igualmente uma recuperação célere aos feridos.
2: Eu ponho fé nas horas, mas nas horas que tem uma palavra suficiente para consolar a dor. Então não se permitem que eu faça um discurso, uma fala meu de coração. A minha mulher tem muita fé. E mim que acredita, mas tem momentos na vida que sou fé que está levantada. Sou fé. Então o que eu te pedi é para Deus proteger-nos. Para nos coragem para nos enfrentar esse momento terrível que alguém que até imagina. Então, chama palavras de Bispo Dom Teodoro, e palavras que te

0: toca o coração de qualquer cristão. A mãe te demonstra de facto, mas não tem que ter esperança. E quem que te acredita, que tem fé, te confia. Então, e aquele que pode fazer nós? Então, pedi a Deus para ele, Deus, te força, coragem. Para conforto nosso coração. Para morrer, que ele dorme lá, ninguém que te pode imaginar. Ninguém que te pode imaginar. Bem fogo transmitindo-nos minhas sentidas condolências. Um abraço fraterno para Molly. Melhor coisa que não pode fazer. Hoje, eu mostro a nós, mas que está no sol. Primeiro, Deus que está conosco. Mas nós todos atenta também está conosco. E deseja uma reparação mais breve possível para tudo que é ferido. Deixa a última palavra para mães. Como que tem nenhum amor se uma morte mãe? Então. Portanto, um grafai, tudo alguém que é mãe que tem filhos, sabe? Um grafava as mães muito coragem. E que a morte tudo que os outros que te sentem dor. Mas que ele tem dor se uma perda de um filho. E Deus que te consola, nós. E Deus que te protege, nós. Obrigado.
1: Janir Alfralmad adiantou que numa fase posterior será necessário refletir sobre o sistema de proteção social e sobre as medidas necessárias para reforçar a prevenção e reduzir a sinistralidade e os riscos. A Presidente da Assembleia Nacional anunciou ainda que hoje, domingo, visita os feridos hospitalizados, acompanhada pelo Presidente da Câmara Municipal de São Filipe, Presidente da Assembleia Municipal e pelos deputados nacionais, no momento marcado pela dor, portanto, das famílias. Janir Alfralmada apelou a fé e a esperança como fontes de força para enfrentar a tragédia. E a coordenadora da residente do Sistema das Nações Unidas, a Patrícia Portela Souza, garantiu ontem o apoio da organização à população do Fogo na sequência da tragédia ocorrida há uma semana. Patrícia Portela de Souza, que participou na missa do sétimo dia em honra dos 25 mortos do acidente, registado no troço entre as Santas Caldeiras e Capeiras de Cima, anunciou que estão a ser avaliadas formas de reforçar assistência a médio e longo prazo. Para Patrícia Portela de Souza, tanto disse que veio à ilha para transmitir a solidariedade das Nações Unidas às famílias enlutadas e a população afirmou que a tragédia abalou definitivamente toda a ilha e toda uma sociedade. A diplomata sublinhou que o impacto ultrapassa as vítimas diretas e as comunidades onde se concentra a maioria dos afetados. Segundo a responsável das Nações Unidas, prestaram apoio emergencial às vítimas do acidente numa primeira fase, através de técnicos do Acnur, Unicef e OMS, estando agora em articulação com as autoridades locais e o governo de Cabo Verde a avaliar como ampliar esse apoio. Entre as áreas de análise está o reforço das equipas multidisciplinares para prevenção e resposta a situações de emergência, iniciativa que poderá contar com apoio técnico especializado da OSHA, o Organismo das Nações Unidas, focalizado para questões humanitárias e de emergência. Patrícia Portela de Souza indicou que este apoio pretende contribuir para o trabalho do Governo e dos municípios do Fogo e da Brava na criação de um centro multissetorial de resposta a emergências, permitindo fortalecer a capacidade da prevenção e da intervenção perante futuras situações de emergência. A responsável considerou a prevenção o elemento importante e defendeu que a capacidade de resposta deve ser reforçada não apenas para fazer face às consequências de uma tragédia, mas também para reduzir os seus impactos. A coordenadora residente reiterou, por outro lado, uma mensagem de paz e conforto a cada família.
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1: 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E a população do Fogo, destacando que o sofrimento provocado pelo acidente é sentido por toda a ilha e por todo o país. E para fecharmos este especial, a dizer também que a Primeira-Dama Débora Catiza Carvalho chegou ontem à Ilha do Fogo para manifestar solidariedade às famílias das vítimas e mobilizar apoio para crianças e adolescentes afetadas pela tragédia. Recebida pelo Presidente da Câmara de São Filipe, A primeira dama deslocou-se ao hospital.

0: para visitar os feridos e levar uma mensagem de conforto e solidariedade. Carvalho destacou a onda de solidariedade em torno da ilha, envolvendo as comunidades afetadas, a população do fogo e pessoas de diferentes partes do país e do mundo. Percebe-se que toda a ilha está de luto e deve-se entender este momento, mas ao mesmo tempo diz sentir-se em paz ao ver todo este movimento. Cabo Verde, países amigos, a diáspora, todos num juntamão afetivo. Durante a sua permanência na ilha, a Primeira-Dama disse que pretende visitar as famílias que perderam os seus entes queridos, salientando que perante uma dor profunda, muitas vezes não é necessário falar, mas ouvir e estar presente. Defendeu igualmente a necessidade de cuidar das pessoas afetadas, recordar e homenagear as vítimas de...
1: Vou votar em Maura Healey porque eu sei por quem que ela luta. Ela luta por família.
0: Tragédia. O luto não tem um tempo exato, pode demorar anos e muitos até questionam se o luto termina. Neste contexto, considera fundamental assegurar o acompanhamento especializado às famílias e aos sobreviventes através de profissionais de saúde mental, nomeadamente psicólogos e psiquiatras, defendendo igualmente a presença de lideranças espirituais no terreno. Durante a visita ao hospital, a Primeira-Dama esteve também com crianças e adolescentes que permanecem internados, procurando conhecer as suas necessidades e desejos. Alguns dos jovens manifestaram vontades e fizeram pedidos, tendo garantido que serão desenvolvidos esforços para responder às suas necessidades através da mobilização de parceiros nacionais e internacionais. Débora Catiza Carvalho revelou ainda ter conversado com o Presidente da Câmara, Nuias Silva, com o objetivo de articular a mobilização de parceiros e apoios para as famílias afetadas. A Primeira-Dama destacou igualmente a presença de várias organizações no terreno e a solidariedade manifestada à distância por pessoas e instituições que, apesar de não estarem na ilha, têm acompanhado a situação através de orações e de mobilização de apoios. O acidente ocorreu no sábado dia 5, no trajeto entre as Chandas Caldeiras e Campanas de Cima, provocou 25 mortos e 13
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0: 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Também aqui no live, a nossa colega da rádio, Marisa Lopes Costa, dá-nos a conta que hoje haverá uma missa para todas as vítimas do acidente de fogo na cidade de Roma, em Itália, a partir das 17h30. Muito obrigado desde já. A nossa comunidade também radicada em Roma, Itália. Muito bem, Azevedo Batista deixa um consolo.
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0: Da família lutada, amigos e população da Ilha do Fogo, temos connosco também a nossa amiga Rosa Neves, que deixa um bom dia, e bom dia também para Virgínia Ângela da Cruz, a Vivi, bom dia Vivi, ela que deixa muita força aos familiares e para toda a Ilha do Fogo. Cumprimentos também para Ana Brandão, de Cabo Verde, está de luto, exatamente Vivi. Um grande abraço para si e para toda a família. E vamos a fechar este último especial, portanto, sobre o acidente, com este tema da Sara Lopes, Um Ponto de Luz. Vamos a continuar com outras músicas mais à frente. E às 9h12 em ponto estaremos a atualizar a informação que marca a atualidade no país.

0: Abelha e outras afinidades musicais, vamos estar consigo até por volta das 12h20 sensivelmente. Às 13h, quando forem então 10 horas, estará consigo o Nilton Gomes, em mais edição do programa Mantenha para o Seguinte. Pois é, vamos a continuar com uma boa música. Agora estão os nossos amigos no live, podem também solicitar as suas músicas. Um forte abraço para os familiares, especialmente os que, portanto, para as mães. Perderam os seus filhos, da parte da nossa comadre Erlinda Lopes, a partir WBFM dos Estados Unidos. Também bom dia para Irondina Benduarte, de Virgínia da Cruz.
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0: Ana Bredão também deseja força. E aos familiares, vamos seguir com outras variedades musicais aqui nesta edição de hoje.

Ora bem, música bonita da presença do Tosse Medo, do Carigócia. E trazemos agora então volta da Rick J com este tema espetacular. Já vamos atualizar as informações. Já sabe, ao longo deste domingo também poderá ficar com o Nilton Gomes a partir das 10 horário da Costa Leste, 13 horas em Cabo Verde.

E pois bem, querendo participar connosco, é só ligar então o 508, portanto 690-6364, é o mesmo número também para o WhatsApp, 1508-690-6364. DJ Diamante. Vamos a ter outras informações aqui pertinentes para si, a nível do desporto, mas para já vamos continuar com o Léo para o sistema de livramento.

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3: É muito bem, vamos também cumprimentando aqui o nosso... 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Irmão, uma Irlanda de Lenda, é a partir das zonas altas a dos mosteiros. Bom dia, feliz domingo. Olá, linda Lima. Bom dia, linda, uma ótima manhã de domingo para si e toda a família. Seja pois bem-vindo ao programa Cabo Verde no Ar. Vamos também. Aqui trazer os nossos cumprimentos desta edição para Dinelita, Veni Barbosa, Rosa Neves, igualmente.
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3: E para Mena Fonseca Ramos, Alex Correia Silva, Betsy Clague, na nossa companhia, uma ótima manhã. E...

0: respira.
1: Eu levei a Mónica original, a presença agora é do Denis Graça, deste nosso conterrâneo aí, do Mindelo. Caminhamos a passos largos já para as 12 alturas em que estaremos então a atualizar as notícias. Eu também dizia ao momento que vamos trazer também informações a nível do desporto. Hoje joga-se o Benfica Gil Vicente dentro de aproximadamente 4 horas e 17 de minutos. Portanto, o Benfica que não quer de deixar a pole position e vai de comba tudo, portanto,
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1: Hoje, na sexta jornada da Liga, o Gil Vicente. Marcos Silva continua sem ter disponibilidade do lateral direito, Alexander. Mas lidera uma equipa que entusiasma, aposta poderá ser na consistência, mas no banco há dois jogadores que podem ter oportunidade de sentir pela primeira vez as emoções de jogar no Estádio da Luz. O jogo está marcado pelas 16 horas de Cabo Verde. Assim deve fazer alinhar Samuel Soares, que é o dono da baliza do Benfica nesta temporada, Daniel Banjaki, que deve merecer nova oportunidade como titular na direita da defesa, Tomás Araújo, central luso, mantém-se firme na direita do centro da defesa, Lenglé é indiscutível na esquerda do centro da defesa, o Samuel Dal continuará como lateral esquerdo.
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1: O João Palhinha deve impacto imediato na equipa do Benfica e é dele boa parte do meio-campo. Leandro Barreiro garante rendimento do meio-campo encarnado. Rafa Silva, o corredor direito atacante, tem sido dele e assim deve continuar. Prestiani, atrás do ponto de lança, é aposta.
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1: Sucesso e grande exibição de Sheldrup frente ao Moreirense. Tem a via aberta na esquerda do ataque por norueguês, frente ao Gil Vicente. Pavlidis tem 12 golos esta temporada e continuará a ser aposta. Portanto, deve ser esta aposta do Benfica, isto 11 frente ao Gil Vicente, jogo marcado para as 4 da tarde, horário de Cabo Verde. Também o Famalicão recebe o Sporting nesta sexta jornada. Rui Borges vai mexer novamente no 11 com entradas na defesa e no ataque. A Champions já faz parte do passado e Rui Borges prepara-se para esta noite em Famalicão recuperar a fórmula que foi utilizada nos últimos jogos do campeonato. De resto, em relação à partida do meio de semana com os turcos do Galatasaray no pontapé de Cidio Leonino na Liga dos Campeões, o treinador dos Leões deverá promover 3 alterações na 11 Leonino. O jogo que Eduardo Quaresma na Champions deve abrir porta a nova titularidade. Zeno de Basso pode ser uma das surpresas. Capitão Gonçalo Inácio. A rotação não passará pelo intocável Maxi Araújo. Sérgio Altimira continua a ganhar consistência no meio, no miolo do Leão, assim como Dumbiá, parceiro do Espanhol, no centro do terreno.
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1: Jenny Catamo, extremo-direito está de Pedro e Calda no 11. Rodrigo Salazar, a contratação mais cara de sempre do Sporting, quer manter nível apresentado contra o Galatasaray. Flávio Gonçalves também irá regressar ao ataque no corredor esquerdo, rendendo Luís Guilherme. E Luís Soares vai procurar o quinto jogo consecutivo a marcar com a camisola dos Leões. Portanto, deve ser, portanto, isto, o 11 do Sporting. Vamos a tirar as ilações logo mais...

Exatamente, de bom incondicional, trazemos a Iola Araújo, que não quer ser o plano B. Vamos ouvir esta belíssima música.

É verdade, e ninguém gosta de ser o plano B, se canta e bem, de Yola Araújo. Pois é, então vamos trazer o César Sanches com este

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5: 12 horas do país, 9 da costa leste dos Estados Unidos da América. Temos espaço para atualizarmos as notícias. O acidente de aviação ocorrido ontem na Avenida 12 de Setembro, em Mindelo, provocou a morte do ocupante de uma moto, identificado por testemunhas como Heber Freitas Lima. A vítima, que trabalhava numa loja de pneus da cidade, residia em Madeiralzinho. Segundo testemunhas oculares, o acidente aconteceu no início da tarde, quando uma viatura ligeira saiu de uma curva e a moto se apresentava pela direita, tendo ocorrido uma colisão entre os dois veículos. A vítima foi socorrida no local e transportada para o Hospital Batista de Sousa, mas terá dado entrada já sem vida. As circunstâncias exatas do acidente deverão ser apuradas pelas autoridades competentes. Portanto, o jovem vai hoje enterrar, portanto, no início desta tarde. E o indivíduo detido em flagrante delito pela suspeita de roubo numa residência de um imigrante fugiu após o Tribunal da Comarca de São Filipe lhe ter aplicado a prisão preventiva, mas já foi recapturado. O indivíduo a quem foi aplicado prisão preventiva com medida de coação foi recapturado ontem por volta das 12 horas. O roubo ocorreu entre quarta e quinta-feira, tendo a Polícia Nacional recuperado diversos objetos alegadamente subtraídos da residência, entre os quais um conjunto de armas brancas, nomeadamente facas e um machim. Entre os objetos recuperados estava uma arma de fogo de calibre 9mm, com um carregador contendo 7 munições, além de uma bolsa com cerca de 20 munições. A Polícia Nacional

0: Recuperou ainda perto de 20 notas, alegadamente falsas de 100 dólares, garrafas de whisky e outros objetos. O suspeito foi detido em flagrante delito e posteriormente apresentado ao Tribunal da Comarca de São Filipe para o primeiro interrogatório judicial, tendo em vista a legalização da prisão e aplicação de medidas de coação. Na sequência do interrogatório, o Tribunal decretou a prisão preventiva, mas antes de ser conduzido à cadeia civil da Betânia, o indivíduo conseguiu colocar-se em fuga. Por volta das 11h30, uma fonte policial disse que o suspeito ainda não tinha sido recapturado. Estão as autoridades a realizar diligências para sua localização e captura para ser conduzido à cadeia, onde vai aguardar o desenrolar do caso, que continua sob investigação das autoridades competentes, já que, alegadamente, há mais pessoas envolvidas, segundo a mesma fonte. Depois, por volta das 12h, o suspeito foi recapturado pela Polícia Nacional e já se encontra nas instalações da cadeia de Betânia. E a Presidente da Comissão Nacional para os Direitos Humanos e Cidadania, Eurídice Mascarenhas, alertou para o Estatuto de País de Referência e Boas Práticas, que tem dificultado o acesso do arquipélago a fundos internacionais. Eurídice Mascarenhas falava de InforPress, de regresso a Abidjan, onde participou de 7 a 9 de setembro na 8ª Assembleia Geral Anual e Conferência Regional da Rede de Instituições Nacionais de Direitos Humanos de África Ocidental. Segundo apontou, os critérios globais de financiamento priorizam países com mais problemas, deixando o arquipélago em desvantagem na captação de recursos financeiros essenciais para a continuidade e consolidação das políticas sociais e institucionais.
1: Cabo Verde é membro de várias organizações regionais e, portanto, instituições nacionais de direitos humanos, de CDO, é uma delas, assim como fazemos parte a nível da União Africana, a nível da Francofonia, a nível de Cplp, e cada vez mais chegamos à conclusão que é importante a nossa participação, porque não estando presente nas reuniões, não somos tidos em conta para financiamentos. E também acompanhar toda a dinâmica das prioridades, ter acesso aos estudos e também disponibilizar de alguma colaboração em termos de assistência técnica. A nossa presença nessa reunião foi muito útil em dois sentidos. Primeiro, porque é o pulsar do balanço da região, nesse caso a nível da CDAO, portanto teve lugar de 7 a 9 em Abidjan, porque de forma rotativa. Em relação às conferências, tenho a dizer que foi muito profícuo, produtivo, porque falou-se, onde se deu atenção à questão de direitos humanos e empresas, que neste momento, a nível, portanto, regional, está-se a trabalhar um plano estratégico nesta matéria e tem havido boas práticas em alguns países, como é o caso de Costa do Marfim, Senegal, que eu penso que temos também muito a aprender com alguns países que já estão mais avançados em algumas matérias. Também se tratou da questão da proteção dos direitos humanos e no aumento da participação democrática. Houve um outro tema relacionado com como é que podemos fortalecer o acesso à justiça e o Estado de Direito para grupos marginalizados. Aqui o papel das instituições nacionais de direitos humanos e estratégias para reduzir a superlotação, portanto, das prisões. Outro tema importante teve a ver com a questão, portanto, da saúde, né? Aqui a questão de protegendo o direito à saúde por meio da prevenção de HIV-Sida. E também o acesso aos serviços. E, mais uma vez, em todas essas conferências, viu-se sempre o foco no papel das instituições nacionais de direitos humanos.
0: De manhã. Durante a 8ª Assembleia Anual e Conferência Regional da Rede de Instituições Nacionais de Direitos Humanos da África Ocidental, foi igualmente debatida a questão dos direitos humanos no contexto empresarial, área que apresenta resultados positivos em países como Costa do Marfim e também o Senegal.
1: Apresentou o estado da liberdade de expressão e da liberdade de imprensa na África.

0: ocidental, o tema tem a ver convosco, né? Dizer que aqui Cabo Verde teve pelo menos três níveis de situações, onde Cabo Verde apresenta-se no primeiro nível, depois temos um segundo nível moderado e temos depois um nível portanto, que não há, de facto, liberdade de expressão. E, como sempre, em cada uma dessas apresentações, nós também fizemos questão de dizer qual é o ponto de situação de Cabo Verde, em que nós somos tidos como um país de referência, de boas práticas, de bons costumes, e por isso, às vezes, somos penalizados porque não temos financiamento, porque não somos elegíveis, porque os recursos são canalizados para os países que têm mais problemas. Então, tivemos aí também que pedir palavra para dizer que o facto de Cabo Verde estar num grupo, não é, com algumas realizações e ter conseguido melhorias em alguns indicadores de direitos humanos, não quer dizer que tenhamos todos os problemas resolvidos em Cabo Verde. Sim. Então, fui lá também reivindicar que coloquem Cabo Verde na agenda e que possamos beneficiar mais de recursos, mais de assistência técnica em alguns dossiês, assim como também de permitir haver mais intercâmbio, e já solicitamos, por exemplo, nesse caso de direitos humanos para as empresas, se já temos planos, não é? Portanto, nacionais e regionais a serem implementados, que haja também essa partilha para que possamos fazer cada vez melhor o nosso trabalho. Uma crítica positiva. Sim. E que nós gostaríamos que Cabo Verde passasse a ter, portanto, mais atenção nessa matéria, e estamos agora aguardando que nos próximos tempos, porque repare, a Comissão Nacional para os Direitos Humanos e Cidadania acaba ficando prejudicada em vários níveis, tanto nacional, como regional, como internacional. Porque direitos humanos, precisamos também aqui mudar a narrativa. Quando se fala de direitos humanos, pensa-se sempre, né, em algo inatingível. Não é? É passarmos a falar de dignidade da pessoa humana. Se mudarmos essa narrativa, as pessoas percebem melhor do que estamos a falar. Nós estamos aqui para defender e proteger os direitos das pessoas em todos os sentidos. Seja na educação, seja na alimentação, seja na saúde, seja na habitação. Quer dizer, é algo transversal. Alguns ministérios até pensam que não tem nada a ver com direitos humanos. Não, direitos humanos é transversal. E quando vamos ver o orçamento do Estado, onde é que há mais corte? Direitos humanos. Porque não estamos ainda com essa sensibilidade de que direitos humanos é transversal e todos estamos a trabalhar para possamos promover e levar a um outro nível a nossa cidadania, que é também um grande desafio, porque, repare, a Comissão Nacional para os Direitos Humanos, ao longo dos anos, tem tido maior pressão em termos de responsabilidades e desafios e mandatos. Mas esse desafio não está sendo acompanhado de mais recursos. E o facto de verem atividades a serem realizadas, o posicionamento da comissão, mas não se está a ver qual é o esforço que está por detrás de se conseguir fazer todas essas. Porque, por exemplo, participar num evento regional tem custos. Participar, e tanto é que vamos lutar cada vez mais para que possamos, pelo menos, garantir nas Assembleias Gerais a nossa presença, porque é um momento que podemos ter vez e voz. Sim. E fazer mudar alguma coisa. Agora, se Cabo Verde não estiver representado, dificilmente poderemos ter aqui algum, conseguir, não é? Alguma alteração ou algum avanço em determinadas matérias. Por um lado, é bom saber que estamos a ser muito bem vistos, não é? Em relação à região. Mas é uma desvantagem, porque. E depois levamos também essa necessidade de se acautelar as necessidades de um país insular.
1: O encontro foi organizado pela Comissão Nacional dos Direitos Humanos da Costa do Marfim e contou com o apoio da CDAO, do Escritório Regional do Alto Comissariado das Nações Unidas para os Direitos Humanos. E a Estradas de Cabo Verde está a realizar um estudo técnico

0: para a rocha de Sumbango, no município dos Mosteiros, cuja conclusão está prevista para novembro. A garantia foi deixada à idilidade pelo administrador executivo das estradas de Cabo Verde, José Horácio Varela, que desfiou uma delegação da empresa para avaliar o troço das Santas Caldeiras a Campana de Cima, onde ocorreu o acidente de visão que deixou 25 vítimas mortais. A equipa de estradas de Cabo Verde aproveitou a deslocação para também visitar Mosteiros, onde foi recebida pelo presidente substituto Nelson Pires, no âmbito do acompanhamento das obras em curso naquele município. Durante o encontro, segundo uma nota publicada pela Idilidade, o presidente substituto fez o ponto de situação das obras de execução no município dos Mosteiros, nomeadamente a esvaldagem das vias urbanas e a requalificação da orla marítima da Queimada Guincho, ambas sob a responsabilidade da empresa Elevo. O presidente substituto manifestou a preocupação da idilidade com a lentidão no desenvolvimento dos trabalhos, tendo solicitado maior celeridade na execução das empreitadas. O administrador executivo das estradas de Cabo Verde avançou que o estudo técnico sobre a rocha de Sumbango encontra-se em curso e deverá de permitir obter elementos técnicos para definição de solução a adotar naquela zona até meados de novembro. Anunciou igualmente que uma equipa técnica da empresa deverá deslocar-se à Ilha do Fogo na próxima semana para avaliar o estado da ponte de baleia e apresentar uma solução para a infraestrutura. Com relação às obras em curso no município, a administradora executiva avança que estará de Cabo Verde já definiu uma data limite para a conclusão da asfaltagem das vias urbanas dos Mosteiros e estabeleceu também um plano de acompanhamento rigoroso para a empreitada de requalificação da orla marítima de Queimada Guincho. E a comunidade do Planalto Norte, no interior de Porto Novo, em Santo Antão, reagiu com grande satisfação à decisão do Ministério da Educação de manter os alunos naquele Planalto já a partir deste ano letivo. As crianças ainda cedo eram obrigadas a residir na cidade de Porto Novo, contra a vontade dos pais encarregados de educação, explicou o líder comunitário, informando que se trata de uma decisão que traz grande satisfação à comunidade. O delegado Elísio Rocha anunciou que este ano o Ministério decidiu reverter a situação, mantendo as crianças no Planalto Norte. Disse que as crianças foram desapegadas das suas famílias, já que tinham que frequentar o 5º e o 6º anos na cidade de Porto Novo, mas que a partir deste ano letivo decidiu-se criar as condições para manter os alunos no Planalto Norte, contando por isso com a parceria da Câmara Municipal entre outras instituições que apoiaram neste desidrato. E a moradora de Porto Mosquito, na Ribeira Grande de Santiago, Georgina Oliveira, de 70 anos, mostrou-se preocupada com a água do mar que já entrou várias vezes na residência durante períodos de chuva e maré alta. Georgina Oliveira vive na casa logo à frente ao mar, com o marido, filhos e sobrinhos, e conta que, apesar de já existir alguma proteção, ou seja, uma parede construída junto à residência, a estrutura ainda não é suficiente para impedir que a água volte a entrar na sua casa.
1: Eu costumo estar camba. Depois que não fazia aquele oportunidade de que parede ali já, e ficou que já espuco com palha, e ficou só também dentro do rua, já ia estar camba para lá. Mas um mês eu estar cambava, de que minha costuma chorar. Que alguém venha da minha fronte, mas já camba dentro. Agora não, depois já que não vem pedir, que vem fazer o que parede ali, já é uma o mar ali, mas está bravo, está por volta ali, sim, mas está ali, sim. Então, daí, entra aí agora, não faz aqui a noite, já não pedi ajuda, era no cimento, não faz aqui ali para a noite. Não faz aqui. Sim, está dando, mas... Sim, menino pequeno, que não está tendo, mas ainda, felizmente, depois que fazer o que por ele lá, já nem pedi já dar no cimento, não faz aqui ali, já vira também assim.
0: A agência da Cabo Verdeano Notícias, a Georgina Oliveira, defende o reforço das medidas de proteção da zona, de modo a evitar que a água do mar continue a ameaçar as famílias e os bens das pessoas que vivem junto à costa. E os criadores de gado do Planalto Norte em Porto Novo pediram ao Governo a adoção de um plano de mitigação dos efeitos da seca nesse Planalto, onde o sustento das famílias depende sobretudo da pecuária. O porta-voz dos criadores Maduino Lima disse à InfoPress que a classe enfrenta há muito tempo sérias dificuldades para manter os seus animais e atividades pecuárias, da qual depende o sustento das famílias no Planalto Norte. O responsável explicou que nesta altura, por causa da seca, apenas uma percentagem muito reduzida dos criadores de gado consegue produzir queijo, estando a grande maioria a enfrentar sérias dificuldades para salvar os seus animais. Os criadores das zonas altas de Porto

Houve Planaltos Norte e Leste têm estado a pedir consistência e intervenção do Ministério da Agricultura e Desenvolvimento Rural no fornecimento de água. A Associação dos Criadores de Gado do Porto Novo sugeriu a este Ministério a disponibilização de uma viatura autotanque para o apoio à classe no transporte do líquido precioso. E o presidente da Associação Comunitária de Pescadores e Peixeiras de Porto Mosquito denunciou dificuldades no setor, agravadas pela falta de gelo, combustível caro, transporte deficiente e ausência de estruturas de apoio adequadas. Manuel de Jesus Santos Lucas apontou a falta de gelo como uma das principais preocupações dos pescadores e peixeiras de Porto Mosquito, considerando que a situação condiciona diretamente a conservação e comercialização do pescado. Existe na localidade uma estrutura destinada à produção de gelo e conservação do pescado, mas encontra-se inativa há mais de 20 anos, deixando os profissionais do setor dependentes de outras alternativas para garantir a conservação de captura. Para o líder comunitário, a recuperação daquele espaço representaria mais do que uma simples melhoria das condições de trabalho, constituindo uma estrutura essencial para a atividade pesqueira e para a economia das famílias que dependem do mar. O responsável explicou que os pescadores são obrigados a abastecer-se nas bombas de combustível, situação que, segundo afirmou, torna o produto mais caro para quem exerce atividade. Na sua perspectiva, a criação de um posto de abastecimento do combustível marítimo na própria localidade permitiria reduzir os custos e facilitar a atividade pesqueira. Além do preço do combustível, a deslocação para efetuar o abastecimento representa mais uma dificuldade para os profissionais que precisam de sair da localidade para garantir o combustível necessário às suas embarcações. O presidente da associação chamou a atenção para os problemas relacionados com o transporte do pescado, bem como para as condições de desembarque que considerem insuficientes para reduzir a realidade, para responder à realidade da comunidade. Os pescadores enfrentam dificuldades para desembarcar e encaminhar o pescado depois das jornadas do mar, situação que se agrava pela falta de estruturas adequadas de apoio. A situação dos pescadores do Porto Mosquito deve ser colocada na agenda das autoridades responsáveis pelo setor das pescas. Com a entrada em funções do novo governo, Santos Lucas espera que o problema da comunidade seja apresentado e discutido com as novas autoridades, nomeadamente com a ministra responsável pela pasta das pescas. O responsável informou que pretende solicitar uma audiência à ministra Eveline Correia para apresentar diretamente as preocupações dos pescadores, tendo preparado uma carta para esse efeito. O dirigente considera que a realidade dos pescadores deve ser conhecida pelas autoridades, sobretudo porque muitos dos constrangimentos existentes acabam de ter impacto direto na atividade económica das famílias e na disponibilidade do pescado para os consumidores. A falta de gelo assume particular importância porque a conservação adequada do pescado é determinante para preservar a qualidade da captura e evitar de perdas. É assim que fechamos este bloco informativo para este domingo, 13 de setembro de 2026, que contou com a minha assinatura, sou Che Guevara Batista.

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É verdade, então vamos fechar esta nossa participação para hoje. Encerramos o programa com o Kelvin, Dona Botinda. Fique bem, fique com Deus. Já sabe, já vai estar consigo o Nilton Gomes. Bom dia, Inhamá.

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0: Assim, de escola, tu tá na esperando, tu em casa. Tu tá na igreja, tu a vida, da casinha da Ana e tudo me cuida.
1: Hoje, José continua os estudos na cidade da Praia e já teve uma experiência numa rádio, mas reconhece que será difícil retomar a vida sem aquele que esteve ao seu lado durante tantos anos. A família já recebeu o acompanhamento psicológico, apoio que considera fundamental para enfrentar a perda.
2: É só devemos fazer os acompanhamentos?
0: Ainda por enquanto não vai ser. É para ajudar para a mãe. Ainda me perdi, irmão. Perdi primo também. Mas tem outro alguém que perde um pai. Mãe. Outro perde filho.
3: Pois é, infelizmente a situação simplesmente muito delicada. Imagens de TCV também e Infopresa, nessa peça que não acaba de passar ali no nosso programa.

Exatamente, vida castigado, a presença ali de Silas Montron junto com Dolis e esse tema, vida castigado. Portanto, que ele comentário sobre aquela situação de aquele deficiente visual que não pôde ler, eu falei mesmo triste, mas nunca tem que fazer. Força para todos os familiares, um abraço de conforto de Pires Lopes Criola, que está ali também para falar. Spam por ser música Pecabá São Vicente em Atrás. Bom, boa semana São Vicente em Atrás, vou te apanhar a mão. Bom, a meu menino de Mindelo. Um concha que as ruas, que as broquinhas de Mindelo, tudo. Então fica a trabo finta lá na dentro de São Vicente. Então povo vai para lá na praia Lajinha. Lá na praia Lajinha. Cota para. Ok. Abraço lá para o não tem 11 horas, mas 9 minutos. Ali na Rádio Brockton FM. E, bom, para a menina acabar São Vicente em Atrás, Champol, sem música. Música de seu irmão Gil Pires, te promete. Prometedor.

0: Exatamente, nós, Gil, tem que esperar um minuto, depois música ali para trás. Gil, irmã de Karine Pires e Lopes Criola, enfim, para não ter um ouvinte na linha. Bom dia, dona Lala.
1: Bom dia, doutor Nilton.
0: Doutor?
1: Sim, vai, doutor.
0: Ok.
1: Doutor de Bonante, doutor de jogo, doutor de escolaridade, e algumas da frase, bom, tem um monte de profissão.
0: A minha senhora é Lala Lopes, tinha ofício antes, hein?
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0: Não,
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1: 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Aquele acidente, ele balança tudo, alguém, até menino, ele balança. 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

0: Kili. 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Condolências para tudo quem é que está enojado, para Deus dar força com coragem, para Zivedo Batista lá na Boston. O que anda a saber se ele fala ontem está no aeroporto, anda a saber se ele chega. O médico, se a irmã está doente, ele deve levar direto para Boston. Um bom dia para Bonilton, um abraço, né? Tem que me tinha tempo para voltar para ali. Vamos começar. Vamos bem seco, vamos começar muito, bem seco.
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0: 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Bom trabalho, força e coragem. Força
1: Depois,
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1: 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Deus abençoado de parte de Maria Amália, que está ali também com nós no programa. E no tenho Sandra Gonçalves também de entrar, ou não? Bom dia, Nilton Gomes. Dona Lala está bota direito, então. Brinca com Lala. Brinca com Lala.

Exatamente, Maria Barros Li, tempo passa fácil. 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Boa tarde, de parte de Verónica. 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Não aguenta pressão. Não aguenta pressão. Para modi, lá é tafo, né? Lá é tafo, para aguenta pressão. Um abraço rijo para o Sr. Henrique, de parte de Fefa Xavier, que está ali. Fefa, nho coflano, o senhor fazer ano ou não? 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

Exatamente, trouxe de mim, cuida de bovida, Ave Maria. 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Não consigo dizer que eu quero falar bom secreção ou bom seleção. E boa tarde.

programa Justa. Tassei na rádio. Obrigado, Alberto. Obrigado também, Johnny Vieira. Traújo de mim, Pires Crioula que fala. Para Traújo dela também. Gilda Lopes fala. Boa tarde, minha amiga. Bom domingo. Para Elisângela. Carlos Freire, feliz domingo. Nilton Gomes, a todos também. Depois de uma semana de tragédia na Ilha do Fogo. Então continua a te mandar aquele abraço de conforto para todos os familiares e família e fogo em geral de parte de nós, artista Carlos Freire, que está ali conosco também no programa. Para a música de Bugui Martins, já fica cada hora para um lado, para o Facebook. Também para a música de Bugui Martins, tem também pedido de Erondina. Mas a música ali é Zilin Satobil. Satobil na rádio portuguesa que não estou bichil. Não tinha essa música ali interessante. Não tinha essa música ali interessante. Cremil da Medina, falta de força.

Exatamente, vou enganar, vou falar que boa tinha força, mas afinal boca tinha força. 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Mas de onde é? Mas mim tem mais força que boa. Ave Maria! Força agora de cozer, de carregar alguma coisa, de carregar peso, de carregar bidon,

Exatamente, Cremilda Medina Sabinflali, meu tema as força que boa Elisângela Osório. Paiaia, bota com falta de força. E as falta de força, vou ter que explicar, né?

Mantra-nos um conselho. 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

Exatamente, minha mano, Fred Andrade ali e esse tema deu tudo. Deu tudo. 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Ei, ei. 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

Exatamente, Gary, também para Lalai, também para Verónica, Irondina, todo meninos que gosta de Lalai. 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Elisângela foi chamada na

Frost. 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Parabéns para todo quem quer aniversário na antena de hoje também.

0: Exatamente, parabéns felicidade para todo aniversariante hoje. 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
1: Irto, um é Melani Silva, que fazia quarta-feira. 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
0: 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Parabéns para Melanie Silva, netinha de Voaline, que fazer ano quarta-feira.
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0: 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Pronto, é coisa simples. É coisa simples.
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0: Uhum.
1: Tchau.
0: Isa com Elisa. Também fazer dia 26, portanto, de ali 13 dias, mais ou menos. E falando parabéns lá também para nós, Elisa Martins, diretamente de Mosteiro Trás, ok?

Exatamente, tudo de bom para o estudo que é aniversariante. Repite as músicas de Gary. Verónica gosta também de mim, mas eu estou a repetir a música de Gary. Dalila Alves, bom dia, minhas amores. Verónica Gonçalves, Criola Amado, Nilton Gomes, Socorro Afonso, Lavo Proxé Benfica, Sidónio Correia, Henrique Totti e Dalila, fala parabéns para estudo. Jo Chantri, fala parabéns aos aniversariantes. 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Para lá dançar. Boa tarde, Dalila, de parte de Verónica Gonçalves. Manhã é carinhosa.

Exatamente, música com bom vibe ali no nosso programa. Maia, devia ser box, tem alguma coisa abaixo no telefone. 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

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Aquelas máquinas parecem que são usadas mais. 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O melhor datilógrafa de Cabo Verde, para o flacimento. Coisa que é bom para o rádio, tem que rádio também, tá, assim. 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Maria Barros fala, boa tarde e bom domingo a todos. Bom programa, Maria.

0: Ya Barouche, Adilson Andrade, bom dia Nilton e todos os ouvintes de rádio. Um cremando, um bom dia para a amor Luísa Love e para todas as famílias na Cal Verde. Adilson Andrade, acho que é o único homem que tem no nosso programa ali que está de clara.
1: Uhum.
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Nilton, música de Sheba, Verônica. Música Nosso Tempo. Música Nosso Tempo depois da guerra. Nunca se entendem os conversos, Verônica, com a menina lá. Boa, é santo, Nilton. A meu próprio santo, e menina? A meu próprio santo. Pergunta rápida aí que já chegou assim lá. A boa, é santo. Da Cruz, põe aquele música novo de Dynamo, depois de Primavera. Bob, chega atrasado. Chega atrasado e já põe música de Dynamo depois de Primavera. Mas depois de Primavera, qual é a estação que tem? Depois de Primavera, e o que é que tem? Inverno? É inverno que tem depois de primavera. Música ali sabe. Dulcineia Mendes que falou música ali e sabe. E sabe sim. E sabe. Dulce, você que ganhava? Ou aquele música que é o primo lá que ganhava? Boa.

Isabelle Gomes, trabalha direito também, trabalha direito. E esse pode ser o corpo leve na Bahia Dulce. Esse pode ser o corpo leve. E esposa da minha primo André. Minkobi torna poi. E Happy Day, bem pum, torna por música que já pedi. Então, sigo assim, já pedi música que impul. Bob Benchiga, assim, Bocobil, e pantona po. E Maria Benchiga, 5 minutos depois, e pantona po, me cobi.

Pergunta direito para saber meia aranha primo. Quer dizer, que você canta também, tipo. Isabel Lopes. Nilton Debugó. Lenli Isabel, que você vai trazer. Aliro Xavier fala parabéns para ser filho Fefa Xavier, muitos anos de vida. Ok, agora de onde chama Fefa Xavier completa mais um ano de vida. Para modo de ser pai, Aliro Xavier, já fral, me completa mais um ano de vida. 2026 menos 1973, e completa hoje 53 anos. Abraço lá para nós, Fefa Xavier, que completa mais um ano de vida. Muitos parabéns, meu amigo portista, tudo de bom na bovida. Caldes. Manuela Silva, bom dia, Rádio Brockton FM. Bom dia a todos os ouvintes. Feliz domingo depois de verão. Depois é verão, Nilton. Oh, primavera, verão. Primavera, verão. Primavera é aquele na metade de inverno com verão. Bom, na Cal Verde, eu tenho tudo isso ali. Na Cal Verde, parece é um verão que eu tenho. Ano esticado. Dezembro, janeiro, está fazendo um friozinho, mas que lá que está comparado, que está falando-me.

Me que eu estou comparado, meu inverno. Matilde Silva, você está passando no salão hoje, já traz cabelo. Está tralmão. Está grande igual a Massatral. Pronto. Lana Matilde Silva, próprio. Manuela Silva, fala bom dia. Ah, já ler que ali. Chambal para aquele outro Facebook. Chamar para aquele outro Facebook. Para onde se ninguém quer nada. De bom dia, já se fala assim. Ah, é Jess Flossi. E Dalila Flamma, ele é de Clara, és tu mal Sidônio. Nilton, põe um. Deca. Jéssica Pires, credeca. Amigo, a música Deca nunca ninguém primeiro agarra. 10 e tempo, Mr. FM, 10 e 2012 que está na rádio, nunca alguém falou por um Deca. Oi, oi. Nilton Gomes, leva Joana Pires, está trabo aquele cabelo. Não, já me falou Joana. Já me falou Joana e falou minha cabelo está arrebentando sem máquina, mas sem máquina é fino. De Cabo Verde é que é frio, é outono. Exatamente, de Cabo Verde. Cabo Verde é outono e verão esticado. Jéssica, qual é a ideia que é para Lombabo? Jebu marca apontamento. VIP. Matilde Silva, Mico Boca tem marca apontamento. Toque em Tigalé, quem que se sentar na cadeira é só levanta, pronto? É levanta, senta-me. Bustara, fazendo aquele que eu creio. Que tem apontamento, que tem VIP, que tem nada. É chega bai. É chega bai. Nilton manda. Ok. Aquele já era bai. Comentário sutil. Esse para os lados nunca tem mão de fugir de nós hoje. Dana zero. Nilton, roda a música de parabéns. Parabéns, Guilherme Pobael. Senhor Henrique, também quer saber se está tudo bem programa. Henrique, em último ano particular. Já se bem, está de luto. Em último ano, para onde o senhor está bom. Sim, eu só estou bem programa. Ah, gente, uma música ali que alguém jurou que pediu me. Jurou que pediu em capô. Que ali é música que mais não está gostando de artista. É minha preferida de artista. Beto Dias, quase perfeito. Só que tenta ser perfeito, por fazer fica satisfeito. Amor e diversão que Butadã é perfeito. Continuando no mesmo nível. Música, música pedido para Elisângela Osório.

Exatamente, música espetacular ali de Beto Dias, quase perfeito. Elisângela falou, uau, Zé de nós, não está fazendo quase perfeito. 20 anos, só vida, com saúde, minha único, com fé na Deus. Que ali é a declaração de Elisângela Osório. Jéssica falou, qualquer um deca, Pamor de Pé de Galo deca com a música... mas crê que ele está a fazer letra. 20 anos é só de casados, de nós já dura. Que Elisângela está a falar, Elisângela, não fala nada mais. Como é que agora bota já de saber, mas de boa 20 anos atrás, e que casamento, de que saber que história, ali que eu contava, de iate, de cruzeiro, de barco. Como é que você fala mais? Como é que você fala? Não fala nada, não fala nada. Confranada, meu dia. Confranada. Já não devia sentir algum deca ali, igual. Já não devia sentir. Já não tinha um limão que se vê ser direito, Maria, já não devia.

Braca, Que se chama Deca. E Alberto, manda um Deca, Alan. Quer saber se Alberto, nosso DJ, está ali. Como tem Deca? Enrique Chuma significa. De Chuma significa, mas só estou beirado. Um flap FDB, um sinal. Henrique, não te manhou de para trás, não te manhou. Era só para um dia assim, eu só estou beirado, tá bom? Não te manhou. Ok. Aham. Uhum. Ok, tá bom. Pois é, Henrique de Nodia, mestre Tobirário, sim. Nilton, senhora Elisângela, mais que 30 anos. Anta Elisângela, 10 meninos, 10 cursos. E... Verônica, ela é Armando. Meio que nosso colega, que te ganha ainda. Se que te ganha, tem 30 até. Riba. Mas, de um framelo, ele tem 30 anos nesse curso. Tanto é que o candário que começa com 8. Ai, que as meninas de morro, trançado com praia, tchara Santo Antônio, que as cabulas, para tomar cuidado com isso. Sim, ele está armando me catiganta. Quer dizer, que tinha 40 para riba. Bom, de um framelo, ele tem mais de 30 anos. Na love, naquele. Mas tá ele cantando que começar a quê? Já tinha um deca ali de ticar ele, por si. Já tinha um deca ali. Chama por aquele. E pra fra na vida, coisa sabe pra fra. Bata a fra, Elisângela, bata a fra. Mulher tinha seca demais. Ele foi pior que mim. Ah! Ele tinha seca demais. Ele foi pior que mim. 20 anos só de casados. De nós já dura. Não tá de boa com 8 anos que eu comecei essa coisa. E com 8 anos.

0: Exatamente, música, coisa, vibe, lica normal de nós, ticai, ser de meu, para já se capir, já que creba um coisa mais quente hoje. E no mesmo tenta ali ligação com nós, Vanusa, que infelizmente que está conseguindo entrar hoje através de nosso número normal e também de nosso vídeo, de nosso link. Vanusa, que está me dando updates de show. Se vistar, Vanusa, boa tarde.
1: Muito boa tarde, Nilton. Boa tarde ao ouvinte de rádio. E ainda espero o seu direito.
0: No seu tour direito, e hoje no bem, de uma forma mais diferente, mas de não de acusa que se tada, mas nós criou é bom na improvisa, assim.
1: Claro, tem que
0: estar na média. Pois é, para nunca perder teu tempo, mano, só quase na fim. 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
1: E, Milton, antes de eu falar com o ouvinte, nunca dirigi para o ouvinte, para nós, pessoas, nós foguenses, principalmente com as famílias que perdem seus entes queridos naquele acidente que teve há dias ali. E desapareceu não só gentes de familiares, gentes de fogo, mas Cabo Verde inteiro consentido, inclusive de diáspora também. Então, mando minhas condolências para a família e tchau força, tchau coragem. Para mim é que é fácil, é uma perda grande para nós tudo e não tem que ter força para não continuar para mim de vida, é que é parte de vida, não está perde, não está ganha, mas não está manejo, não está mata bem. Então, Crafanhoso, muitíssimo, muitíssimo sentimento para a família e agora, quando também eu volto para a Civistar, se amanhã não tinha prometido, vou trazer updates de Civistars. Nesse momento, eu li nas duas primeiras edições de Acontece, que foi 16 de agosto na Cesária, 4 de Ampassa, para a próxima fase, dia 30 de agosto, eu tive na Tel Rock, para estar aqui em Rhode Island, pelo outro grupo, passa. Então, eles bem juntas, eles fazem um grupo de 6. Então, hoje, na Cesária, aquele grupo de 6, você está bem contra, para ver um pinte companheiro, ou seja, nós estamos na segunda fase eliminatória, de um grupo só, não quer ter dois grupos mais, um grupo só, e em Osor de agora. E esse é muito mais preparado, muito mais bom para mim. A medida que fase está lá também, está torna massa, mais difícil para juízes, para Mário José, ministra, tudo bom. E segundo comentário que eu tenho recebido, principalmente de Calvão e outras pessoas, Vuca, Lutinho,

e outras pessoas que têm costume na passar, Nádia Alves, que organiza ou participa como jurada na Todo Mundo Canta, que Nádia Alves, que organiza ou participa como jurada na Todo Mundo que se fazia antes o concurso de canto, de vozes, e nesse concurso, que é concurso de cantores, eu falei, nunca se pode acusar dessa natureza ali na comunidade, como uma pessoa ministra, concorrência.

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